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Nós estamos num saludo para minha emerência. Ela gosta de Three Voices, não? 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Toda hora me decora, riba minha. A minha feliz noite, se puder ter sintonia. 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Vamos a ter nossa área aqui, não?

0: Ese está Carmelo Heyer, ¿no? A mi manera.
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